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0: esperando a gente colocar as músicas dentro.
1: É isso aí, nós temos o nosso liquidificador ultraprocessador que mistura tudo, né?
0: Fabrício, pra começar o programa de hoje, nós dois preparamos uma grande
1: surpresa. Que loucura que é isso, né?
0: Os ouvintes não sabem, mas durante a semana a gente se fala

0: que antigo.
1: Montel Jordan.
0: O Montel Jordan original é de 1995, né?
1: Exatamente isso aí, é. Fabrício.
0: Você sabe que o Montel Jordan virou pastor, né? Largou a carreira da música e coisa e tal, né?
1: É.
0: Mas ele fez esse som que foi regravado, regravado, regravado e regravado.
1: This is how we do it. Remix do Odd Mob.
0: Que mais, DJ?
1: Antes teve Rihanna, Only Girl in the World, Salmo Remix.

Destination Unknown. Ultra na Terra, Girl, pra mim uma das músicas mais bombadas do verão europeu, Moving to the Sun. Neo com Closer, mais um remix incrível que a gente resgatou. André Werneck, My Prayer, inclusive você está convidado, você está convidada pra conhecer o videoclipe da minha música no YouTube.

0: Anitta e o Black Eyed Peas fizeram história lá em 2008, foi uma revolução, essa coisa de misturar música pop com música eletrônica, não era assim.
1: Não era nada assim, Fabrício.
0: Pelo menos não era tão assim, né? Até o Guetta chegar com esse super hit que a gente vai conferir agora.
1: Remix do

0: foto paparazzi.
1: Deixa eu trazer aqui o resultado rapidamente. Quem leva a câmera fotográfica essa semana é a Janaína Cristina de Paula. Final do fone 2454.
0: Ei, Janaína, parabéns.
1: Parabéns, Janaína. Janaína Cristina de Paula se deu bem aqui na Rádio Mix. Leva essa câmera digital, diferentona, pra você ser a diferentona também, né, Janaína? Enquanto tá todo mundo ali com o smartphone, não, ela tá economizando bateria e tirando foto com a sua câmera digital do estilo Aoki.
0: Aí eu toquei Chanfim,

0: o Instagram pra galera.
1: Claro, com o maior prazer. André ZF Werneck.
0: Segue lá o nosso DJ pra você ficar por dentro de tudo. E é claro, a gente continua acompanhando a Copa do Mundo, passando muito nervoso, né, DJ?
1: Fabrício, eu fiz uma pesquisa essa semana com o

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0: Esse foi o set especial que eu, Alok, preparei com muito carinho pra você que curte a Mix. Espero que você tenha curtido e já avisa a sua galera, porque semana que vem tem mais.
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0: 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Pois é, e o relógio nem viu o tempo passar, né? 2 horas de música direto, sem freio, sem respirar. Esse foi o No Break na sua madrugada de sábado pra domingo. E a gente se encontra na próxima edição. Tô te esperando.
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0: Mix, seja bem-vindo, seja bem-vinda ao Mix Acústico. E agora, o nosso programa chega para dar aquele toque suave e positivo para sua manhã. São as versões acústicas para você começar o dia com a energia lá em cima. Vamos nessa?
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Que tal seguir a programação e continuar com a gente? A energia positiva da Rádio Mix vai te acompanhar em cada momento. Bom dia e até a próxima edição. 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E a trionda não tá só rolando nos estádios do Mundial, não. A Rádio Mix fez aquela triangulação de respeito com Marcelo Falcão, Carlinhos Brown e o Bruno Martini, que autografaram e deixaram aqui de presente pra você. 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

0: Volta com muito mais música aqui na Mix.
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Manhã de domingo pra você, hoje 21 de junho de 2026. Valeu pela sintonia. Agora tem mais uma edição do Baú da Mix, é pra gente voltar no tempo e relembrar muita música boa. A gente começa com Guns N' Roses, Knockin' on Heaven's Door.

0: Essa é de 1995, Hanover Fit. Daqui a pouquinho a gente continua dando sequência aqui nessa viagem no tempo.
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0: E tem novidade de cinema, e essa é especial, viu? A Rádio Mix já está

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0: Já já a gente volta trazendo mais uma edição do Pede no Zap.
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Taylor Swift Long Live. Mix, pede no zap. É o pede no zap até as 9 horas da manhã. Você participa, manda o seu áudio agora, tá no 11 983 408 mil.

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1: Mix agora 8h25, Coldplay Adventure of a Lifetime. Aqui é o pede no zap, você manda aí a sua participação. Manda o seu áudio agora pedindo música no 11 983 408 mil. Já a gente continua.
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0: 7 para as 9, Maroon 5, Don't Wanna Know. Mix, pede no zap. Vamos com mais uma participação, última participação aqui no Pede no Zap nesse domingão. 11 983 408 mil. Áudio do Will, diz aí, Will.
1: E aí, Rádio Mix, bom dia. Aqui é o Will, motorista de aplicativo do Jaraguá. Toca pra nós aí um Tupac, Change. É nóis, bom dia.
0: Valeu, Will, bom trabalho pra você, bom domingão. Mix, pede

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0: 3, bom dia, bom domingo pra você, valeu pela sintonia, hein? Agora tem o baú da Mix Express, é hora da gente voltar no tempo e vamos pros anos 2000, né? Com uma música que é marcada pela ironia sobre o fim de um relacionamento, aliás, esse som ficou muito conhecido aqui no Brasil por ser trilha sonora de novela. Sem muito mistério, a música é Sexed Up e quem canta pra gente esse som de 2003 é o Robin Williams.
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0: Mix agora 10h27 e o Oasis Don't Look Back in Anger. 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

0: aqui na programação, então não sai da sintonia.
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1: Mix agora meio-dia em ponto, excelente tarde de domingão, dia 21 de junho de 2026. A partir de agora, o Cleiton Martins está aqui com você, para todo o Brasil, com as mais pedidas para você nesse domingo. E começando na quarta posição de hoje, tem o som do One Republic.

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1: Mix agora meio-dia e 8, ocupando então a terceira posição de hoje é o Vintage Culture, Meu Verão. Bora voltar pro ano de 2008 pra conferir a música mais curtida da época.
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1: Fergie Clancy.

0: 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Mix agora meio-dia 17 pra fechar mais uma edição do Top Mix. Taylor's, aliás, Warren, Alex Warren, Ordinary. Assim a gente fecha a nossa edição de hoje do nosso Top Mix, que vai voltando hoje ainda, logo mais, a partir das 5 da tarde.
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0: Mix agora 1h54, esse aí foi o Linkin Park, In The End.
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0: conheço.
1: 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Mix agora 2h32, tá aí o som do Vitor Clay, Morena, dentro do No Break, tá rolando 2 horas de música direto, sem nenhum intervalo. 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
1: Agora tem Pearl Jam.

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0: essas foram três das mais pedidas por você em 99. A qualquer momento tem mais.
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0: Mix agora 5:05, começando mais uma edição do Top Mix Rolê Brasil, aquele rolê por todo o país, nas principais afiliadas da Rede Mix. E a gente abre o Top Mix Rolê deste domingão, direto da Mix Belém com, meu bem,

0: 5h15, Top Mix Rolê Brasil. E agora, direto da Mix Goiânia, I Just Might, Bruno Mars.
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0: Mix agora 1 para as 6 do seu final de semana, é o seu domingo aqui com Aces Don't Go Away.
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2: A tecnologia segue evoluindo em todas as áreas, inclusive no futebol. O VAR discussão deve estar ainda mais rápido e preciso, com uso maior de inteligência artificial nas decisões dos árbitros. Além disso, a bola pode contar com chip interno para ajudar na análise dos lances, reduzindo erros e deixando o jogo fluir melhor, ou seja, menos polêmica e mais bola rolando.
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0: baixista da banda, o Tony Cannell, e a letra e o clima mudaram totalmente. Ela cantava sobre aquele momento em que nem as palavras adiantavam mais. Quem nunca, não é? E até o clipe da música rolou uma simbologia quando mostra uma laranja podre sendo colhida pelo Tony. Um jeito bem simbólico de mostrar as tensões de tudo que estava rolando naquela época. Você sabia dessa? Então ouve aí, Mata a Saudade, 1995, o baú da Mix Express leva você pra curtir No Doubt, Don't Speak.
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0: Mix, agora 8h39, Google Dons, Iris, aqui na Mix.
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0: Tem novidade de música, essa aqui é bem legal. A Madonna pegou os fãs de surpresa e lançou um clipe de uma nova música. A faixa se chama Bring Your Love e é uma parceria da rainha do pop com a cantora Sabrina Carpenter, um dos maiores

0: dia 3 de julho, anota aí. Pra assistir o clipe, que tá bem legal, radiomixfm.com.br, cola por lá. Além do clipe, tem muita informação e você vai gostar.
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